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1: Vamos para o time out?
0: Sim.
1: Porque as portas abrem às 4.
0: Sim.
1: Porque as portas abrem às 4. É para fazeres um sound check primeiro.
0: Sim.
1: E o hotel avisa-me mesmo.